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2: Ao terminar sua série de parábolas, Jesus mostra aos discípulos que estava trazendo coisas totalmente novas, coisas que judeu algum poderia entender.

0: a melhor notícia. Certamente ficaríamos felizes se ouvíssemos que o preço da gasolina baixou, que a violência acabou e que foi descoberta a cura para a AIDS e o câncer, que as drogas não existem mais e que o desemprego faz parte do passado, que o salário vai aumentar e que a felicidade e a paz imperam por todo o planeta, que as fatalidades e tragédias não mais acontecem e que os problemas acabaram. Realmente seria muito bom que isso fosse verdade, mas nem tudo que gostaríamos de ouvir é somente um sonho. A melhor notícia é: não fomos abandonados neste mundo cheio de problemas e pecados. Jesus voltará e colocará um fim na dor, nas lágrimas e no sofrimento. A paz e a felicidade serão eternas para os que confiam nele. Não espere mais. Aceite Jesus e garanta o seu futuro.
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0: Senhor Deus Pai Todo-Poderoso, teu servo Davi um dia relatou, salmodiando, que o Senhor havia tirado-lhe de um poço de perdição, a ponto de colocar seus pés sobre uma rocha, firmando sua caminhada. Oro neste momento para que esta vida não venha se deter no caminho dos pecadores, não venha andar no conselho dos ímpios e muito menos se assentar na roda dos escarnecedores. Que esta pessoa que me ouve esteja rompendo em fé, porque se dispõe a avançar para um nível de fidelidade, obediência, lealdade cada vez maior. Claro, olhando para o Senhor. Que ninguém despreze a tua companhia prometida para todos os dias, lugares e circunstâncias da vida. Peço-te que, em nome de Jesus, que os poderes do mal, isto é, medo, letargia, frieza, desânimo e tudo mais que o compõe, sejam agora detonados. Que sobre esta rocha que é Cristo, os passos desta pessoa sejam mudados em tua direção, ó fonte eterna. Isso tudo, Senhor, esperando uma vida de intimidade contigo, onde a mesmice, a rotina ou a famosa e exaustiva religiosidade sejam amarradas, desfeitas, quebradas em nome de Jesus Cristo. Que o glorioso desejo desta vida de estar cada dia mais perto de ti, de te conhecer na beleza da santidade, se cumpra como nascer do sol. Que cada ouvinte seja tocado pelo teu poder, no corpo, aqueles que precisam de uma cura, na alma, quanta gente também precisando de cura nas regiões da alma. Quantas pessoas precisando de um avivamento espiritual, sopra do teu jeito agora em nome de Jesus. É assim que eu peço, porque é assim que eu creio, já te agradecendo. Amém.
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3: Faz de conta que você é Lázaro, aquele amigo de Jesus, e está agora lá em Jerusalém, assistindo à crucificação de Jesus. Faz de conta que Lázaro é você.

0: gente, Marcelo Nascimento, por favor.
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0: Onde você está construindo sua casa, sua vida? Na rocha ou na areia? Jesus compara aquele que lhe dá ouvidos a alguém que coloca em prática o que ele diz, a um homem prudente que constrói sua casa sobre a rocha. E a rocha é ele próprio, é Jesus. Muita gente acha as palavras de Jesus bonitas, motivadoras, mas quantos realmente o levam a sério? Não basta você escutar as palavras de Jesus, é preciso crer nele como Salvador e aplicar essas palavras à sua própria vida. É comum você encontrar empresas e pessoas por aí, e casas, né, com uma Bíblia aberta em algum trecho bonito. Será que aquilo é o alicerce de quem vive ou trabalha naquele local? Ou é apenas um objeto de decoração? Ou, pior, talvez seja apenas um tipo de amuleto para espantar a má sorte, trazer prosperidade? Será que é isso? Quem realmente crê em Jesus irá fundamentar toda a sua vida nele e em sua palavra. Ele é a rocha eterna, o único terreno seguro quando chega o temporal. Construir sua vida sobre qualquer outro alicerce é ser insensato, como quem constrói sobre a areia. Quando vem o tsunami, não sobra nada. Uma construção sólida exige sondagem do terreno, ensaios de resistência do solo, perfurações em busca da rocha, para poder apoiar ali o alicerce daquela construção. Você já fez esse tipo de pesquisa em sua própria vida? Você já se questionou para saber se está construindo sua vida sobre uma base que vai permanecer no final? Outro dia eu viajei ao lado de um homem muito rico e durante o voo ele falava de negócios de milhões e contou que tinha terminado de construir uma mansão e já tinha comprado um terreno para construir outra maior no ponto mais alto do bairro. Segundo ele, o jeito era gastar enquanto estava vivo, porque depois da morte ele não fazia nem ideia de onde iria parar. Eu procurei dizer a ele que Deus queria que ele soubesse a respeito do seu destino eterno, mas ele imediatamente mudou de assunto. Deu a entender que não estava nem um pouco interessado no assunto. O importante para ele era viver o aqui e o agora. Eu não perguntei, mas eu tenho certeza de que antes de embarcar naquele voo, ele conferiu a passagem, verificou o número do portão de embarque, ficou atento aos avisos e chamadas para o voo, tudo isso para não perder um voo de pouco mais de uma hora. Mas quando o assunto era a sua vida eterna, quanta imprudência! Você já verificou se está no voo certo? Você está atento aos avisos da palavra de Deus? Você tem sua vida firmada na rocha, que é Jesus? Eu e você precisamos dar atenção ao que Jesus diz. Afinal, nós somos leprosos por natureza. É, mas esse é o assunto dos próximos 3 minutos.
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1: Tomai sobre vós o meu jugo e aprendei de mim, que sou manso e humilde de coração, e encontrareis descanso para as vossas almas. Mateus 11:29.
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0: Aleluia, aleluia.
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2: Ó Pai das luzes, vem em nome de Jesus iluminar cada coração que se sente na escuridão. O Senhor sabe quanto as vidas imergidas nas trevas perderam o rumo, se sentem traídas, derrotadas, sufocadas pelas lutas que parecem não ter fim. Vem agora com a tua ação de vida e remova todo o empecilho. Transforma o desânimo em disposição, a tristeza em novas alegrias. Toca nessa vida apagada, fazendo brotar um tempo de renovo, motivação e prazer. Que tudo que é mágoa, dissabor, medo, ressentimento e tudo mais que não provém de ti, seja agora removido e haja manifestação da tua vida abundante, do teu poder restaurador, em nome do Senhor Jesus.

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0: Bendito seja o nome do Senhor.
1: Santo Espírito és. Vem inundar e fazer em nós aquilo que somente o Senhor pode e sabe fazer.

Se isso é sincero, cante com toda a liberdade. É a esse lugar que você se refere. Esse lugar, ele não habita em templos feitos por mãos de homens. A tua vida é a habitação favorita do Senhor nosso Deus. Apenas se você puder e quiser fazer isso, levante suas mãos aos céus, em rendição, em adoração, e cante mais uma vez.

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3: No capítulo 4 do Evangelho de João, há 3 lições, todas relacionadas ao Evangelho. Como pregar, o que pregar e para que pregar. A primeira mostra o espírito ou disposição na qual o cristão deve levar as boas novas. A última ensina o objetivo da salvação de uma alma. Entre uma coisa e outra, nós temos o Evangelho propriamente dito, que envolve o reconhecimento de pecado e um encontro pessoal com o Salvador. A chave para o como pregar está na palavra necessário, ou importa, de algumas traduções, do versículo 4. Ali diz que era necessário Jesus passar por Samaria. A outra ocorrência da palavra necessário é no versículo 23, e é também a chave para que pregar. Lá diz que é necessário que aqueles que adoram a Deus o adorem em espírito e em verdade. Por que era necessário Jesus passar por Samaria? Não era por ser o caminho mais curto entre a Judéia, que era o centro do judaísmo, e a Galiléia, que era habitada por gentios. Os historiadores dizem que os judeus preferiam uma rota mais longa, passando pela Pereia, só para evitarem atravessar Samaria. Eles odiavam os samaritanos. E nem mesmo conversavam com eles por estes praticarem uma versão pirata do judaísmo, deturpando a religião dos judeus. Mas era necessário Jesus passar por Samaria, por causa da mulher samaritana desse capítulo. Ela precisava conhecê-lo, pois salvar pecadores era uma prioridade na agenda do Salvador. É nesse espírito ou disposição que o cristão deve pregar. É necessário que ele vá ao encontro do pecador perdido, mesmo que para isso precise deixar de lado os seus preconceitos e a sua intolerância. A intolerância é um dos efeitos colaterais de quem professa qualquer fé. E no caso do cristianismo, nós temos 2000 anos de história e sangue derramado como prova disso. Eu não falo aqui da aversão ao pecado, ou as ideias e práticas contrárias à vontade de Deus. Isto deve caracterizar o cristão, sim, porque é condizente até com a santidade de Deus. Eu falo da intolerância e aversão à pessoa do pecador, ao ser humano. Deus abomina o pecado, porém ele ama o pecador. Se não amasse, como enviaria seu filho para morrer por injustos como nós? Em Romanos diz que alguém pode até dar a vida por uma pessoa boa, mas Deus demonstra o seu amor no fato de Cristo ter morrido por nós, enquanto nós estávamos na condição de pecadores. Pense no pior bandido e pergunte a si mesmo se teria coragem de dar sua vida por ele ou de entregar o seu filho para morrer por ele. É preciso entrar nesse sentimento para compreender até onde chegou o amor de Deus por você. Se não tiver essa compreensão, você corre o risco de ter a sua vida dirigida não pela fé, mas pela intolerância religiosa, que é o que nós vamos ver nos próximos 3 minutos.
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4: 23 horas e 12 minutos.

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3: Momento de meditação. Cristo Jesus, o nosso Salvador, acabou com o poder da morte. Segundo Timóteo 1:10. Um dos maiores poderes que existe no mundo é o poder da morte. Ela está presente em todos os lugares.

0: entre ricos e pobres, atinge sábios e letrados, exerce um verdadeiro domínio sobre as pessoas. Por medo da morte, seres humanos entregam todos os seus bens aos bandidos. Por medo da morte, os indivíduos negam suas convicções mais profundas. É difícil enfrentá-la. Só Deus pode vencer a morte. E Ele o fez. Quando o Filho de Deus, Jesus Cristo, veio ao mundo, Ele enfrentou todas as dificuldades. Ele enfrentou, inclusive, o poder da morte. Mas a sepultura não foi o destino final de Jesus. Ele venceu a morte. Ao ressuscitar, Jesus trouxe para todos a boa notícia de que o poder da morte finalmente havia sido vencido. A vitória sobre o poder da morte é sua, é minha, prezado ouvinte. Não precisamos mais temer. Quando tentarem, por meio de ameaças, nos convencer a viver uma vida desagradável a Deus, não precisamos temer. O poder da morte já está vencido. Esta notícia é uma grande fonte de energia e de coragem para nós vivermos todos os dias da nossa vida dedicados ao serviço de Deus.
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E o amor dele é incondicional. Eu não sei qual é a referência de amor que você tem na sua vida. Eu não sei quantas pessoas passaram na sua história e fizeram fazer você entender errado o significado da palavra amor. Talvez teve alguém que disse que te amava e te traiu. Talvez teve alguém que disse que te amava e te rejeitou e te abandonou. Jesus não. Coloque a mão no seu coração, porque eu tenho uma palavra de Deus para você. Jesus nunca vai deixar de te amar. Dele nunca vai faltar amor, porque ele não tem amor para te dar. Ele é o próprio amor. A Bíblia diz que antes que nós o amássemos, foi ele que nos amou. Fala para quem está do seu lado assim: você estava nem aí para Jesus e Jesus já era apaixonado por você. Não fomos nós quem o escolhemos, foi ele quem nos escolheu. E ele não esperou a gente mudar de vida. Ele não esperou você ficar rico. Ele não esperou você fazer a bariátrica. Ele não esperou você ficar maquiada para te elogiar. Ele não esperou você deixar de ser cachaceiro. Não. Ele simplesmente te amou. Em nome de Jesus, fala para quem está do seu lado, fala assim: você é amado. Aceita que dói menos. Você é amada, fala aceita. Para de mendigar amor dos outros. Para de ir para a internet, hashtag se sentindo abandonado, se sentindo sozinho. Para com isso. Foi o Criador do mundo que te amou.

0: Deus de toda consolação. Venho diante de Ti, em nome de Jesus, totalmente motivado pela Tua palavra, esta que está para sempre firmada no céu. Nesta oração, Senhor, quero declarar a bênção do transbordamento sobre todos aqueles que se sentem vazios e solitários. Vem com a Tua mão poderosa agora, vem com ela para comunicar e transferir a Tua glória e graça sobre este coração aflito. Assim como o Senhor fez com esta terra que era sem forma e vazia se transformar num lugar cheio de vida e beleza, faça, segundo a Tua bondade, o mesmo agora com esta vida desbotada, esta vida sem objetivos e sonhos. Libera da Tua vida poderosa agora e derrama do Teu Espírito com uma medida de transbordamento neste casamento que vem sobrevivendo às custas de meras conveniências. Coube aos serventes, lá em Caná da Galileia, encher os vasos com água, mas coube ao Senhor Jesus trazer vinho novo, trazer alegria, trazer prazer para aquela festa. Agora, Senhor, faz triunfar esta família. Faz este coração assinalado pelo vazio ser tocado por uma medida de transbordamento agora. Que este homem que clama e chama pelo Teu nome, pelo Teu querer, confia nesta oração em nome de Jesus. Ó grande oleiro, molda cada interior segundo a Tua boa, agradável e santa vontade. É assim que eu creio, porque é assim que eu peço em nome de Jesus.
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1: Maria não se desespera e nem duvida ao ouvir da boca do anjo a notícia de que ela será mãe do Filho de Deus e futuro rei de um reino sem fim. Deus a escolheu e a preparou para esse momento. Ela teria o privilégio de ser a mãe de Jesus, mas antes Deus achou por bem avisá-la de seus planos. Esse é o modo de Deus agir. Embora nem sempre nós possamos conhecer todos os desígnios ou compreender aqueles que nós conhecemos, Deus gosta de se comunicar conosco e contar aquilo que acha importante nós sabermos. Ele fez assim quando o próprio Jesus, muito tempo antes de nascer aqui em um corpo de carne, apareceu em forma humana a Abraão, acompanhado de dois anjos. O objetivo da visita era avisar Abraão e Sara, já nos seus 190 anos de idade, respectivamente, que eles teriam um filho, apesar de Sara ter sido estéril até ali. Ela não pôde deixar de rir da notícia, sendo repreendida pelo Senhor. Ele disse, existe alguma coisa impossível para o Senhor? Mas a visita ainda não tinha terminado. Abraão teria uma prova de quão perto e acessível é o Senhor daqueles que são seus e têm comunhão com ele. Então o Senhor disse, esconderei de Abraão o que estou para fazer? O que ele estava para fazer era destruir Sodoma e Gomorra por causa do nível de iniquidade que os seus habitantes tinham atingido. O Senhor não só dá a Abraão uma informação privilegiada, como permite que ele interceda pela população. Abraão aproximou-se do Senhor e disse, exterminarás o justo com o ímpio, e se houver 50 justos na cidade, ainda a destruirás e não pouparás o lugar por amor dos 50 justos que nele estão? Longe de ti fazer tal coisa, matar o justo com o ímpio, tratando o justo e o ímpio da mesma maneira. Longe de ti, não agirá com justiça o juiz de toda a terra? Respondeu o Senhor a Abraão, se eu encontrar 50 justos em Sodoma, pouparei a cidade toda por amor a eles. Abraão foi reduzindo o número de beneficiados por sua intercessão, 45, 40, 30, 20, 10, sempre recebendo do Senhor a garantia de que não destruiria a cidade se encontrasse aquele número de justos. Infelizmente, para os habitantes de Sodoma, a intercessão de Abraão parou nos 10, e Deus encontrou apenas 4 pessoas em condições de serem salvas da destruição: Ló, sobrinho de Abraão, sua esposa e 2 filhas. Por confiar no anjo Gabriel e no Deus acessível que o enviara para avisá-la que ela será a mãe do Filho de Deus, Maria sente-se à vontade para fazer a pergunta que não quer calar. Como acontecerá isso se sou virgem? Pergunta ela. Nos próximos 3 minutos, o anjo responde.
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2: Momento de meditação. Toda a prata e todo o ouro do mundo são meus, diz o Deus Todo-Poderoso. Ageu 2:8. Se existe uma área em nossa vida na qual temos as maiores dificuldades, esta chama-se finanças. Todos nós dependemos dela. O homem inventou a moeda como meio de adquirir seu sustento, proporcionar seu lazer, reunir riquezas em forma de bens móveis e imóveis. Isso é bom. A própria escritura nos motiva a aplicar nossas finanças fazendo-as render. Negativo, porém, se torna quando elas adquirem o símbolo do poder. Quando o homem pensa que tendo riquezas pode comprar qualquer coisa, inclusive seu semelhante. Deus não permite que o amor ao dinheiro venha deturbar o relacionamento humano e menosprezar o amor ao Senhor. O texto de hoje nos conduz a ter cuidado com o manuseio das riquezas de que dispomos, para não nos tornarmos escravos delas. Usar as riquezas com sabedoria e humildade faz parte da vida daqueles que têm consagrado sua existência ao Senhor. Nós não dispomos de prata e ouro apenas para benefício próprio. Nós deles dispomos para servir aquele que nos concedeu a riqueza, que nos deu forças para adquiri-las. O Senhor as coloca em nossas mãos na confiança de que nós haveremos de utilizá-los em benefício da edificação do seu reino. Isso acontece na medida em que estendemos a mão ao necessitado. Contribuímos para que pastores e missionários transmitam o evangelho a toda criatura, oportunizando a missão. Cada um de nós é chamado a colocar seu coração não nas finanças, e sim no evangelho.
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2: Pai Santo, em nome de Jesus, eu venho nesse instante pedir para que cada um que me ouve possa ter ainda mais de uma vida melhor. Sabemos que existem tantas propostas, tantos caminhos, tantas são as veredas que chegam com os comerciais, sim, as propagandas mais empolgantes que uma vida melhor poderia ter. Mas sabemos que há tanto engano, há tantas coisas, Senhor, que usam apenas um belíssimo papel de presente, quando na verdade o conteúdo é trágico, é amargo, é pura ilusão. Que cada ouvinte tenha mais de Cristo, tenha mais da tua unção, do teu poder, da tua vida. Repreenda o inimigo, que as enfermidades sejam agora repelidas, que cada coração perdoe, livre-se do ressentimento, da mágoa. Sim, se liberte daquele passado indesejado e descubra que para esse dia tu tens algo que só mesmo o Senhor pode nos dar através de Jesus Cristo.

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1: Salve de pau pra Zânia.
2: Eu vejo aqui neste lugar.

é porque o Deus Todo-Poderoso está aqui e vai te dar vitória.

0: Este Deus é tremendo, este Deus é demais. Ai! Filha, não clames por misericórdia, porque Deus está quebrando ele, mas vai fazer dele um vaso novo.
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0: mais forte.
1: Eu sou.
0: Tu és. Diga isso.

Todos os anos, os jornais e revistas publicam listas de celebridades. São pessoas que fizeram sucesso, ganharam dinheiro e foram destaque na mídia. O tempo passa, as listas mudam e os nomes desaparecem. Será que existe uma lista permanente de celebridades? Existe a Bíblia. Nela você encontra celebridades cujos nomes resistem à poeira dos séculos. Tirando os reis, como Davi e Salomão, a grande maioria das celebridades bíblicas jamais teria aparecido nas listas dos famosos. É a opinião que Deus tem dessas pessoas que as torna célebres. Quer um exemplo de como Deus não se esquece das pessoas? Se eu perguntar a você quem ele usou para libertar o povo de Israel da escravidão do Egito, você responderá apenas Moisés, ou no máximo Moisés e Arão. É quase certo que irá se esquecer de Miriam, a irmã de Moisés que Deus usou

0: não se esquece de cada um dos seus, não importa o quão desprezível ele seja aos olhos do mundo. Na parábola do rico e Lázaro, apenas o mendigo tem nome, o rico não. Neste capítulo, João chama Betânia de aldeia de Maria, Maria e sua irmã Marta. Talvez você more em uma cidade famosa por ser o berço de um grande escritor, de um político famoso, ou de um empresário bem-sucedido, mas Betânia é conhecida até hoje por causa dessas duas mulheres. Elas não escreveram livros, nunca se elegeram a um cargo público e nem saberiam como administrar uma empresa. Então o que elas fizeram? Simplesmente deram a Jesus a atenção que ele merecia. No capítulo 5 do livro de Cantares, a noiva escuta as outras mulheres perguntarem: quem é o teu amado mais do que outro amado? Então ela responde: o meu amado é branco e rosado, ele é o primeiro entre 10 mil. A sua cabeça é como ouro mais apurado, seus cabelos são crespos, pretos como corvo. Seus olhos são como os das pombas junto às correntes das águas, lavados em leite, postos em engastes. As suas faces são como um canteiro de bálsamo, como flores perfumadas. Os seus lábios são como lírios gotejando mirra com doce aroma. As suas mãos são como anéis de ouro engastados de berilo. O seu ventre como ovo marfim coberto de safiras. As suas pernas como colunas de mármore colocadas sobre bases de ouro puro. O seu aspecto é como o Líbano, excelente como os cedros. A sua boca é muitíssimo suave. Sim, ele é totalmente desejável. Tal é o meu amado e tal o meu amigo. Ah, quando você perguntar o que os crentes veem em Jesus, a resposta é esta.
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2: 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Os apóstolos ficaram muito tempo em Icônio, falando com coragem a respeito do Senhor. E o Senhor mostrava que a mensagem deles sobre a sua graça era verdadeira, pois ele dava aos apóstolos o poder de fazer milagres e maravilhas. Atos 14:3. O que diferencia o verdadeiro evangelho de Jesus de tantas outras opções religiosas? Feita esta pergunta num grupo de estudo bíblico, alguém disse: sinto que as pessoas estão atrás de ideias e filosofias que dizem o que elas querem ouvir. Ouvir o que eu gosto é ótimo. Confirma os meus valores, a minha ambição, meus ideais individuais ou individualistas. Mas o verdadeiro evangelho se diferencia pela prática, pelas atitudes. As ofertas religiosas estão tornando as pessoas cada vez mais egoístas. Trazem deuses individuais que preenchem a solidão que o mundo consumista e competitivo cria nas pessoas. Só o evangelho é capaz de mudar a vida e as atitudes de um povo. Conta a Bíblia, a palavra de Deus, que os apóstolos puderam experimentar a graça de Deus não só pregando, como também vendo o poder de Deus agir concretamente na saúde, na partilha, na melhoria das condições de vida do povo. E isso aconteceu com conflitos, pois alguns se sentiram ameaçados em seu poder e privilégios. Aqueles que creem em si mesmos e constroem seus deuses se decepcionam. Porém, os que confiam em Deus, que se revelou em Jesus, não se decepcionam jamais. Nas situações mais difíceis, grupos e pessoas se erguem, porque creem num Deus que quer vida para o seu povo. O verdadeiro evangelho gera vida, pois ali Deus mesmo vai agir.

0: Ó Deus de toda consolação, venho diante de Ti em nome de Jesus, totalmente motivado pela Tua palavra, esta que está para sempre firmada no céu. Nesta oração, Senhor, quero declarar a bênção do transbordamento sobre todos aqueles que se sentem vazios e solitários. Vem com a Tua mão poderosa agora, vem com ela para comunicar e transferir da Tua glória e graça sobre este coração aflito. Assim como o Senhor fez com esta terra que era sem forma e vazia, se transformar num lugar cheio de vida e beleza, faça, segundo a Tua bondade, o mesmo agora com esta vida desbotada, esta vida sem objetivos e sonhos. Libera da Tua vida poderosa agora e derrama do Teu Espírito com uma medida de transbordamento neste casamento que vem sobrevivendo às custas de meras conveniências. Coube aos serventes lá em Caná da Galileia encher os vasos com água, mas coube ao Senhor Jesus trazer vinho novo, trazer alegria, trazer prazer para aquela festa. Agora, Senhor, faz triunfar esta família. Faz este coração assinalado pelo vazio ser tocado por uma medida de transbordamento agora. Que este homem que clama e chama pelo Teu nome, pelo Teu querer, confia nesta oração em nome de Jesus. Ó grande oleiro, molda cada interior segundo a Tua boa, agradável e santa vontade. É assim que eu creio, porque é assim que eu peço em nome de Jesus.
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1: Diga-me com quem andas e eu te direi quem és. Esse é o ditado popular, né? Os nossos relacionamentos definem quem somos. E o tipo de relacionamento que temos com Jesus é o que define se somos ou não amigos dele. Ele diz: vocês serão meus amigos se fizerem o que eu lhes ordeno. Já não os chamo servos, porque o servo não sabe o que o seu senhor faz. Em vez disso, eu os tenho chamado amigos, porque tudo o que ouvi de meu pai eu lhes tornei conhecido. Amigos, que promoção maravilhosa! Quando nos dispomos a fazer o que Jesus ordena, obviamente ele não vai nos ordenar alguma coisa sem antes nos capacitar para isso, né? Ao serem promovidos a amigos, os discípulos passaram a fazer parte do círculo de comunicação interna de Deus, sendo informados das conversas entre o Pai e seu Filho Jesus. Agora você entende a razão de alguns céticos não fazerem ideia do que diz a palavra de Deus. E como poderiam? Para aqueles que insistem em permanecer na condição natural de pecadores inimigos de Deus, a Bíblia não faz qualquer sentido. É preciso receber antes vida de Deus para entrar nesse círculo. Primeiro de servos e depois de amigos. No início, os discípulos ignoravam totalmente a existência de Jesus. Então eles foram apresentados a ele, porém não entendiam exatamente quem era aquele homem tão perfeito. Na condição de discípulos, eles passaram a servi-lo e aprender com ele. Tornaram-se servos de Jesus. Agora nós vemos que Jesus os promove à condição de amigos, pois começa a confidenciar a eles os seus segredos. Hoje nós sabemos que ele não parou nesse ponto de chamá-los apenas de amigos, por mais privilegiado que isso pudesse ser. Depois de entregar sua vida na cruz por nós e ressuscitar o terceiro dia, antes de subir ao céu, Jesus diz a Maria Madalena: vá, meus irmãos, e diga-lhes: estou voltando para meu Pai e Pai de vocês, para meu Deus e Deus de vocês. Irmãos, que privilégio sermos chamados por Jesus de seus irmãos. É ele próprio quem faz questão de frisar que isso significa desfrutar do mesmo relacionamento de parentesco que tem com o Pai. Meu Pai e Pai de vocês, meu Deus e Deus de vocês. Mas espere, isso não é tudo. Depois de subir ao céu e se assentar à destra da majestade nas alturas, Jesus enviou o Espírito Santo de Deus para habitar em cada um dos que creem nele. Estes são agora chamados na carta aos Hebreus de irmãos santos, participantes da vocação celestial, e na carta aos Romanos, coerdeiros com Cristo e participantes da sua glória. Eu vou dar um tempo para você digerir tudo isso antes de passarmos aos próximos 3 minutos.
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momento de meditação. Jesus Cristo diz: venham a mim todos vocês que estão cansados de carregar as suas pesadas cargas, e eu lhes darei descanso. Mateus 11:28. As palavras de Jesus, redigidas pelo evangelista Mateus, são queridas demais entre nós, tanto que já consideramos óbvio o que elas dizem. É importante observar, porém, que elas são pronunciadas no contexto da rejeição do Evangelho por parte de muitas cidades, Mateus 11, 20-24. Também em nossos dias há pessoas que, mesmo conhecendo estas palavras, rejeitam o convite de Jesus, preferem a sobrecarga de regras impostas por suas religiões ou outras religiões, preferem o cansaço causado pelas tantas receitas de felicidade encontradas por aí, preferem seguir a inconstância e sorte em vez de tomar sobre si o jugo suave e o fardo leve de Jesus. Em nossa vida cristã não precisamos carregar pesadas cargas, porque seguimos uma pessoa a quem amamos, que nos dá exemplo de vida e que é gentil e paciente conosco, Jesus. Ou como expressa bem Isaías, Ele mora conosco, mora com os humildes e aflitos, mora com aqueles que sofrem ao constatar sua incapacidade de agradar a Deus por esforço próprio, com aqueles que têm vida quebrantada, quase extinta, por procurar salvação por si mesmos, por esbarrar sempre de novo no próprio pecado. Os humildes a quem Isaías se refere são os justos e piedosos que fazem de Deus o seu refúgio, em contraste com os outros que esperam sua salvação dos ídolos, conforme Isaías 57:1 e 57:13. Vamos também nos humilhar, reconhecendo que precisamos dele, que precisamos de Jesus. Vamos segui-lo com a certeza de que somente nele há salvação.

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2: Aleluia.

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2: Pai eterno, vem sobre esta cidade agora. Em nome de Jesus, tantas são as ervas daninhas e predadores que nos ameaçam, procurando mostrar o quanto podem tornar nossa vida destruída. Restaura nossa Sião. Ajuda nossas autoridades constituídas a terem cada dia mais forças para combaterem o mal e darem as costas a toda a injustiça. Que haja, Senhor, mais dignidade, justiça, empatia, solidariedade, disposição e fé em Ti para que o império do mal recue. Que cada cristão deseje ardentemente ser um imitador de Cristo. Que a paz seja a marca registrada nessa cidade, nesses corações. Em nome de Jesus, amém.

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encontro, batendo no peito, tocando a sua campainha e dizendo: eu sou leproso, saiam da frente porque eu quero ver Jesus. E de repente alguém no meio da multidão grita em alta voz: fujam, porque lá vem o leproso. E a multidão se afastou por um curto espaço de tempo.

Ele poderia ter escolhido habitar em qualquer lugar. Tinha muito lugar melhor para morar do que com a gente. Existiam lugares muito mais glorificáveis do que nós. E talvez você se veja tão distante hoje. Talvez você olhe para você e diga: eu nem mereço estar aqui nesse lugar, eu nem mereço que Jesus me alcance, eu nem mereço que Ele diga o meu nome. Não importa o que você acha que mereça, você é a casinha favorita do Senhor. Jesus te escolheu para ser dele. E o terreno que ninguém comprava. Não, você não está entendendo. Ninguém queria você. Você já era lixo, você já estava descartado. Ninguém ia pagar o preço. Mas o terreno que nem...

que se

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A Bíblia fala de três parábolas em um capítulo só. Uma da ovelha que se perdeu porque estava fora de casa. A outra do filho que se perdeu depois que saiu de casa. E a outra da dracma que se perdeu dentro de casa. É com esses três tipos de pessoas que Deus quer falar neste momento. Tudo que eu queria

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você. Ele continua fazendo.

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3: Nos últimos 3 minutos, nós vimos os apóstolos serem enviados a uma missão específica. E nós compreendemos o caráter judaico de muitas passagens dos evangelhos, que foi um período de transição antes da formação da igreja em Atos capítulo 2. Agora nós encontramos João Batista, na prisão. E ele está inquieto, claro. Tem dúvidas a respeito de Jesus. Afinal, João tinha recebido de Deus a missão de anunciar a chegada do Messias, o rei de Israel, aquele que libertaria o povo de seus inimigos, que inauguraria uma nova era de paz, prosperidade. Ao invés disso, ali estava João, jogado num cárcere e prestes a ser decapitado. Jesus manda avisá-lo de que ele era realmente o Messias esperado, e suas credenciais o qualificavam para isso. No Antigo Testamento, os profetas diziam que o Messias seria capaz de curar cegos, aleijados, leprosos, surdos. Só não falava de ressuscitar os mortos, portanto, Jesus foi além das expectativas. A questão era que o tempo de colocar a casa em ordem ainda não havia chegado, daí a dúvida de João. Era apenas uma questão de tempo. Acontece conosco quando nós vemos que as circunstâncias parecem não mudar após a nossa conversão. Às vezes elas ficam até piores. Isso é como uma viagem. Você passa horas e dias viajando para visitar uma pessoa querida e acha isso maçante, claro. É só quando você chega lá, no fim, que os meios acabam perdendo a sua importância. Você se esquece da viagem. Mas mesmo enquanto você viaja, você já está a caminho. Já está com a passagem comprada, já está com o seu destino determinado. A questão já não é se, mas quando irá chegar. Ao crer em Jesus, você é salvo, pois sua passagem foi paga na cruz. Você já embarcou e está vendo o mundo passar pela janelinha. Mesmo assim, podem surgir dúvidas, como aconteceu com João. Não é errado ter dúvidas, não é errado ter inquietações quando elas são colocadas diante da pessoa certa. João pediu a seus discípulos que levassem suas dúvidas a Jesus. Jó, lá no Antigo Testamento, gastou todo o seu estoque de pontos de interrogação ao cobrar de Deus a razão da sua desgraça. E no final do livro de Jó, ele se dá por satisfeito, mesmo sem ter uma resposta clara das razões do seu infortúnio. Geralmente é assim que Deus trata conosco. Jesus sabe o que é ter dúvidas. Ele sabe o que é ter inquietações. É dele a pergunta: Deus meu, por que me desamparaste? Por que me abandonaste? Viu? Ele sabe o que é ser humano. Mas nesse exato momento, pode ter certeza de que João Batista já não tem qualquer dúvida. Valeu a pena ter esperado. E é dele que Jesus continua falando no trecho que vamos ver nos próximos 3 minutos.
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rogaram-lhe que apenas os deixasse tocar a orla do manto de Jesus. E todos os que a tocaram ficaram curados. Mateus 14, 36.

Obrigado, Senhor, por mais esse programa que a gente teve condições de apresentar nesses minutos. Eu tenho plena convicção de que as tuas mãos estão abertas, teus braços estendidos, para nesse momento fazer maravilhas. Eu sei que quando o Senhor é invocado, normalmente milagres acontecem. Somos um milagre. A vida é um milagre.

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0: mais que tudo.
1: Jesus não veio abolir a lei, veio cumpri-la. Mas de que lei ele está falando? Deus deu a Moisés os 10 mandamentos e mais uma centena de preceitos que compõem a lei de Deus. Você os encontra principalmente nos 5 primeiros livros da Bíblia. As pessoas deviam cumprir todos os mandamentos, mas alguns logo perceberam que não seria possível. Ainda que você não mate, não roube, não cometa adultério, há um mandamento que diz: não cobiçarás. Ora, a cobiça acontece na mente, no coração, antes mesmo de você partir para a ação. E é isso que Jesus está falando aqui. A lei dizia: não matarás, mas Jesus diz que basta você sentir raiva de alguém para isso valer como homicídio. A lei dizia: não adulterarás, mas Jesus diz que basta cobiçar uma mulher para você ser culpado de adultério. Bem, se você é daqueles que leem o Sermão da Montanha e acham tudo lindo, provavelmente não entendeu o que diz. Você está lendo sua sentença de morte. Ou vai querer dizer que nunca sentiu raiva de alguém, que nunca adulterou em pensamento, ou mentiu tentando parecer o que não é? Então está todo mundo perdido? Exatamente, está todo mundo perdido. E é isso que o apóstolo Paulo explica em sua carta aos Romanos. Deus deu a lei como uma espécie de cala-boca, uma forma de mostrar que todos são pecadores, que todos são transgressores, que todos são réus culpados, aguardando a aplicação da pena. Mas tem um problema. A pena para o pecado é a morte, e advogado nenhum pode livrar você dessa, mas Jesus pode. Acompanhe meu raciocínio. No Antigo Testamento, quando o israelita transgredia a lei, quando pecava, era preciso ele sacrificar um animal inocente, um cordeiro, por exemplo, no seu lugar. Detalhe, o cordeiro precisava ser sem defeito. Jesus, por ser sem pecado, foi o único capaz de obedecer à lei, o único que não tinha pensamentos impuros como nós temos. Apesar de humano, ele não herdou a natureza pecaminosa que nós herdamos de Adão. Por que você acha que Jesus foi chamado de Cordeiro de Deus por João Batista? Exatamente, porque ele veio para ser sacrificado no lugar do pecador, para cumprir a lei. Quando você vê um ladrão sendo julgado e condenado, você diz que cumpriu-se a lei. O raciocínio é o mesmo. Lembra de Adão? Pois é, pela desobediência de Adão, pela desobediência de um só homem, muitos se tornaram pecadores. Deus quis fazer o caminho inverso. Pela obediência de um só, Jesus, e pela sua morte, muitos podem ser salvos. Percebeu agora? Crer em Jesus como seu substituto é a única condição para você ser salvo. Ou acha que vai chegar lá cumprindo a lei? Impossível! Aos olhos de Deus, você é adúltero, ladrão e mentiroso. E como deve estar agora me odiando por dizer isso? Acrescente homicida a essa lista aí. Mas se você realmente se reconhecer um pecador que depende da graça de Deus para ser salvo, depois de me escutar esculhambando com você, provavelmente irá dizer: Mário, você não conhece nem a metade do que eu realmente sou.
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2: Ensinando-as a guardar todas as coisas que eu vos tenho mandado. E eis que eu estou convosco todos os dias, até a consumação dos séculos. Mateus 28:20.
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Esse é o momento. Esse é o melhor momento da noite. Esse é o melhor momento da noite. Se você acha que você veio aqui para conhecer duas meninas, que você veio aqui para participar de um projeto, é aí que você se engana. Jesus tem costume de lançar a rede para que os filhos sejam pescados por ele. Deixa eu te falar uma coisa, não importa o quão rápido você correu nesse oceano.

Onde está você? Quem é você que quer voltar para Jesus hoje? Quem é você que está voltando para Jesus hoje? Se você é essa pessoa, vem aqui no meio, nós queremos orar por você. Se coloque de joelho, eu quero orar por você.

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2: No capítulo 6 do Evangelho de João, Jesus diz: se vocês não comerem a carne do Filho do Homem, não beberem o seu sangue, não terão vida em si mesmos. Seria isso algum tipo de antropofagia ou vampirismo? De maneira nenhuma. O contexto todo é sobre como Deus alimentou os israelitas por 40 anos no deserto, após libertá-los da escravidão do Egito. Ainda no Egito, eles celebraram a primeira Páscoa, sacrificando um cordeiro e comendo sua carne assada no fogo. A palavra Páscoa significa passar por cima, e foi o que Deus fez, ao passar por cima, ou excluir da praga da morte, aqueles que comiam a carne do cordeiro dentro das casas que tinham a marca do sangue no batente da porta. Aquele cordeiro morto era uma figura de Cristo sacrificado por nós. Nos versículos 47 e 48 desse capítulo agora, Jesus diz que é o pão da vida e quem crê nele tem a vida eterna. Agora no versículo 54 ele diz que tem vida eterna quem comer sua carne e beber seu sangue. Do mesmo modo como ele disse ser o pão, no sentido figurado, comer sua carne e beber seu sangue também é linguagem figurada. Lembre-se de que em outras ocasiões ele disse ser a porta e a videira. Do mesmo modo como você come o pão comum para ter vida natural, é preciso alimentar-se de Cristo para ter vida eterna. Comer sua carne e beber seu sangue não é participar de um ritual mágico de transubstanciação do corpo de Jesus e do sangue de Jesus em pão e vinho. Ninguém tem o poder de transmutar seu corpo ressuscitado e incorruptível em matéria corruptível. Isto seria negar a imutabilidade da ressurreição. O cristianismo não é um ritual pagão de magia e transmutação, e o cristão não é um vampiro antropófago. Se você tivesse participado da primeira ceia, lá atrás, há 2000 anos, e alguém perguntasse onde estava Jesus, o que você responderia? Que ele tinha se transformado em pão e vinho? Não! Você apontaria para o homem ao seu lado. E, no entanto, naquela noite, ele também afirmou, apontando para o pão e o vinho sobre a mesa, isto é o meu corpo e isto é o meu sangue. Obviamente, você teria entendido que ele falava em linguagem figurada. Deus proibiu ao homem beber sangue, pois isso significava obter vida. Qualquer nativo antropófago entenderia o simbolismo disso. Ele come a carne e bebe o sangue do inimigo por acreditar receber sua vida e sua coragem. O sentido da proibição de beber sangue é o mesmo da espada na entrada do Jardim do Éden, para impedir que o homem comesse da árvore da vida e obtivesse vida por si próprio. Mas agora, tendo sido resolvida a questão do pecado, e isso feito na cruz por Cristo, a vida eterna pode ser recebida comendo a carne e bebendo o sangue de Jesus, isto é, alimentando-se de sua morte e dos benefícios que ela nos traz. Se ele tivesse vivido aqui apenas como um exemplo a ser seguido, não haveria salvação para nós. Foi só por ter morrido que nós podemos ter vida. Comer sua carne e beber seu sangue é você tomar para si todo o valor de sua morte para viver eternamente. Nos próximos 3 minutos, muitos discípulos se mostram escandalizados.
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3: 9:10.
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espera. Às vezes esperamos demais para dizer palavras de perdão. Às vezes esperamos demais para expressar gratidão. Às vezes esperamos demais para dar uma palavra de ânimo. Às vezes esperamos demais para oferecer consolo. Às vezes esperamos demais para estender a mão a quem precisa. Às vezes esperamos demais para dar amor. Às vezes esperamos demais para abrir o coração. Às vezes esperamos demais para deixar Deus operar. Deus também está esperando que paremos de esperar.

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2: Ó Deus de Abraão, Deus de Isaque, Deus de Jacó, não estamos aqui com atributos filosóficos. Não sou um pastor humorista, mas simplesmente uma luva bem-humorada em tuas mãos. Alguém que diante deste microfone reconhece que vidas e mais vidas podem ser tocadas pelo teu poder. Existe a doença do corpo, da alma e do espírito. Existem pessoas que já aceitaram uma vida de sofrimento, de negatividade, uma vida levada por qualquer mau tempo. Só que esses minutos também geraram fé. Eu acredito no milagre, na resposta que vem de ti. Por isso, no nome de Jesus, eu peço, abençoa, Senhor.

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4: Zacarias é um dos sacerdotes que se revezam no serviço do Templo de Jerusalém. A sua posição é privilegiada. Porém, apesar de sempre ter orado por um filho, sua esposa Isabel é estéril e eles já são velhos. Para um judeu, cujas bênçãos incluíam saúde, filhos e prosperidade, a esterilidade era motivo de tristeza e desonra na família. Ao entrar no templo para oferecer incenso, Zacarias não imagina a surpresa que o espera. Um anjo em pé à direita do altar de incenso. Zacarias leva o maior susto, mas o anjo o tranquiliza. Apresenta-se como Gabriel e avisa que sua oração foi ouvida. Sua esposa dará à luz um filho, que será chamado João. Ele será grande diante do Senhor e converterá muitos dos filhos de Israel ao Senhor seu Deus. Se você entrasse em um lugar que era para estar vazio e encontrasse alguém dizendo ser um anjo e anunciando que sua mulher idosa e estéril ficaria grávida de uma celebridade, você acreditaria? Nem Zacarias acreditou. E por causa da sua incredulidade, ele ficará mudo até o nascimento da criança. Ao sair do templo, ele só consegue se comunicar por sinais ou escrevendo em tabuinhas, mas a sua incredulidade o impede de falar das grandes coisas que Deus preparou para ele. A incredulidade nos priva de muitos privilégios. Durante anos, Zacarias orou por aquela criança. E agora que Deus avisa que a encomenda está a caminho, ele duvida. Faz lembrar o caso de um grupo de lavradores que decidiram orar pedindo chuva. Enquanto eles caminhavam sob um céu sem nuvens, até o lugar combinado para a oração, acharam graça da filhinha de um deles que levava um guarda-chuva debaixo do braço. Pois é, ela foi a única que voltou para casa de roupa seca. A carta de Tiago diz, no capítulo 5, a oração de um justo é poderosa e eficaz. Elias era humano como nós, ele orou fervorosamente para que não chovesse e não choveu sobre a terra durante 3 anos e meio. Orou outra vez e o céu enviou chuva. Elias era alguém igualzinho a você, com defeitos, temores e inquietações, e mesmo assim ele orou a Deus e Deus o atendeu. Você sabia que você pode contar com Deus em oração? Mas espere, Deus não é um mordomo ao seu comando. Ele sempre responde às nossas orações, mas às vezes a resposta é não. Outras vezes nós nem oramos e ele segue adiante com seus planos porque é Deus. E é assim que irá fazer nos próximos 3 minutos, enviando o mesmo anjo Gabriel a uma jovem recém-saída da adolescência para avisá-la de que ela ganhará um bebê. Porém, a jovem Maria é solteira e virgem.
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2: Os que esperam no Senhor renovam as suas forças, Pai Santo. São tantas vidas balançadas pelos terremotos da vida. São tantos e tantos que podem agora estar passando por agressivos vales de sombra e morte, e que estando até mesmo com a voz sufocada, gritam pelo Teu generoso socorro. Em nome de Jesus, Pai, sabemos que esperar em Ti é firmar os olhos em Ti, é educar os ouvidos naquilo que o Senhor fala. E não só fala, mas como faz cumprir. Esperar em Ti é colocar nos lábios as Tuas relevantes promessas. Vem agora refrigerar este coração aflito. Tu tens águas tranquilas, Tu tens pastos verdejantes para o coração. E águas tranquilas falam do interior, pastos verdejantes lembram o exterior. Tu és o possuidor, o liberador daquele bálsamo inigualável, aquele que além do agradável perfume traz cura em sua essência, que é Cristo, aquele por quem chegamos diante de Ti. Renova as forças do pensamento desta pessoa. Sim, meu Pai, esta mente que tem sido palco de tantos ataques malignos, agora, em nome de Jesus, vem quebrar toda a resistência que tem levado esta pessoa a sentir-se tão incapaz, até mesmo para reagir contra esses espíritos imundos que vêm para matar, roubar e destruir. Invoco a Tua presença renovadora agora, e que tudo que for deserto nesta vida venha agora se transformar num maravilhoso vale, numa campina marcada pelo florescimento, por Tua presença, e que deste vale venham grandes e maravilhosas colheitas de alegria. Perdoa todos os pecados e sara todas as feridas abertas agora. Assim eu peço, porque no nome de Jesus é assim que eu

Havia uma barreira, querido. Havia uma separação entre nós e Deus. Um véu que foi colocado por causa do nosso pecado, por causa do erro de Adão. Foi estabelecida uma barreira entre nós e Deus. Não foi Deus que estabeleceu essa barreira entre nós e Ele. Foi nós mesmos que estabelecemos uma barreira entre nós e Deus. Mas o desejo de Deus...

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1: Neste capítulo 14 do Evangelho de João, Jesus promete: e tudo quanto pedirdes em meu nome, eu o farei, para que o Pai seja glorificado no Filho. Se pedirdes alguma coisa em meu nome, eu o farei. Depois de ler esta passagem, você irá pensar que o cristão pode até pedir o carro do ano, e Deus lhe dará. Não é bem assim. Deus responde a todas as orações feitas em nome de Jesus. Mas, para muitas delas, a resposta de Deus é não. Orar em nome de Jesus não é usar o seu nome como se fosse uma palavra mágica que abre portas, como aquele abracadabra de Aladdin, ou o Shazam do Capitão Marvel, ou quem sabe o Eu Tenho a Força do He-Man. Pedir algo em nome de Jesus é pedir com a autoridade que ele concedeu aos que creem nele. Quando você dá uma procuração a alguém, está capacitando, dando autoridade a essa pessoa a fazer determinadas coisas em seu nome. Mas uma procuração estabelece limites, e os limites são sempre aqueles determinados pela vontade de quem deu a procuração. A pessoa que tem a procuração não pode simplesmente sair por aí fazendo o que bem entender no nome do outro. Do mesmo modo, o crente em Jesus não deve usar o nome dele, a menos que tenha certeza de estar fazendo aquilo que é da vontade do Senhor. Em João 15, 16, explica que a oração eficaz, vai sempre depender de uma comunhão eficaz. Ali Jesus diz: se vós estiverdes em mim, e as minhas palavras estiverem em vós, pedireis tudo o que quiserdes e vos será feito. A chave para esse tudo o que quiserdes está em 1 João capítulo 5, versículo 14. Veja só: e esta é a confiança que temos nele, que se pedirmos alguma coisa segundo a sua vontade, ele nos ouve. Percebeu a ordem das coisas? Primeiro falava no outro versículo que devemos estar em Cristo e a sua palavra está em nós. Segundo, em 1 João fala que precisamos pedir de acordo com a sua vontade. Você pode amar muito seu filho, mas não dará a ele tudo o que ele pedir, porque a criança nem sabe o que quer. Porém, um filho que tem uma comunhão íntima com seu pai, que conhece os seus pensamentos, que observa o seu modo de agir, as coisas que seu pai gosta ou não, ele saberá pedir aquilo que é segundo a vontade de seu pai. Mas como nós podemos conhecer a vontade de Deus, vivendo tão próximo dele que Deus terá prazer em mostrá-la para nós? Além disso, andando na proximidade de Deus, você não perderá uma palavra sequer das coisas que ele quiser falar a você. Se nós estivermos no Senhor, isto é, tivermos comunhão com ele, e a sua palavra estiver em nós, isto é, tivermos familiaridade com a sua palavra ao ponto dela impregnar os nossos pensamentos, então sim, nós saberemos pedir aquilo que ele também deseja nos dar. Então, literalmente, tudo o que pedimos nos será feito. É assim. Nos próximos 3 minutos, saiba se você tem o comprovante da sua salvação eterna.
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0: que não tenho prazer na morte de ninguém, diz o Senhor Deus. Convertei-vos, pois, e vivei. Ezequiel 18:32.
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2: Ó Deus de toda consolação, venho diante de Ti em nome de Jesus, totalmente motivado pela Tua palavra, esta que está para sempre firmada no céu. Nesta oração, Senhor, quero declarar a bênção do transbordamento sobre todos aqueles que se sentem vazios e solitários. Vem com a Tua mão poderosa agora, vem com ela para comunicar e transferir da Tua glória e graça sobre este coração aflito, assim como o Senhor fez com esta terra que era sem forma e vazia se transformar num lugar cheio de vida e beleza. Faça, segundo a Tua bondade, o mesmo agora com esta vida desbotada, esta vida sem objetivos e sonhos. Libera da Tua vida poderosa agora e derrama do Teu Espírito com uma medida de transbordamento neste casamento que vem sobrevivendo às custas de meras conveniências. Coube aos serventes lá em Caná da Galileia encher os vasos com água, mas coube ao Senhor Jesus trazer vinho novo, trazer alegria, trazer prazer para aquela festa. Agora, Senhor, faz triunfar esta família. Faz este coração assinalado pelo vazio ser tocado por uma medida de transbordamento agora. Que este homem que clama e chama pelo Teu nome, pelo Teu querer, confia nesta oração em nome de Jesus. Ó grande oleiro, molda cada interior segundo a Tua boa, agradável e santa vontade. É assim que eu creio, porque é assim que eu peço em nome de Jesus.
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3: No capítulo 23 de Mateus, Jesus continua falando dos religiosos, que queriam parecer mais espirituais do que os cidadãos comuns. Roupas, diplomas e títulos podem servir muito bem para diferenciar as pessoas em qualquer instituição humana, mas não nas coisas de Deus. Na igreja, que é o conjunto de todos os salvos pela fé em Jesus, somente Jesus deve se destacar. Nesse capítulo, ele ensina que ninguém deve ser chamado por algum título que o diferencie de seus irmãos. Seus discípulos não deviam chamar uns aos outros de rabi ou rabino, que no hebraico significa mestre ou grande, por serem todos iguais e terem apenas um mestre, que é Jesus. A ninguém deveriam chamar de pai ou padre, no português antigo, no sentido de alguém espiritualmente superior. Há um só pai, aquele que está nos céus. Na sociedade, nós reverenciamos as pessoas que alcançaram alguma posição por seu esforço e mérito. Doutor, mestre, excelência, meritíssimo, etc. São títulos que concedem diferentes graus de reverência aos diferentes cargos e profissões de destaque. Na sociedade isso é correto, mas nas coisas de Deus não. Porém, infelizmente, nas coisas de Deus, onde nós recebemos a salvação e os dons por graça e não por esforço, o que nós vemos por aí? Homens recebendo títulos e reverência como se fossem superiores a seus irmãos. Talvez você seja um deles e nunca pensou nisso, mas confira com o que Jesus ensina nesse capítulo. Será que depois de ler este capítulo, você se sentiria bem em ser chamado de doutor em divindade? Fala sério. Você teria coragem de dizer que é tão entendido nas coisas de Deus a ponto de ser chamado de doutor? Se fosse, você teria lido esse capítulo. E que tal ser chamado de sumo pontífice, que significa chefe supremo, ou eminência, que o dicionário define como alguém que tem superioridade moral e intelectual? Você se considera digno de ser reverenciado a ponto de adotar o título de reverendo? Jesus disse que o maior dentre vocês deverá ser servo. Já viu alguém chamar um servo de vossa eminência ou reverendo? Nunca. Jesus continua ensinando que aquele que se exaltar a si mesmo será humilhado. E aquele que a si mesmo se humilhar será exaltado. E segue descrevendo o que Deus pensa dos religiosos que se exaltam a si mesmos, que gostam de confete e de homenagens públicas e coisas desse tipo. Os títulos que Jesus dá a eles não são nem um pouco nobres. Ele os chama, neste capítulo, de hipócritas, sepulcros caiados, guias de cegos, insensatos, entre outras coisas. Quando você vê o tratamento que Jesus dava às pessoas nos evangelhos, de uma forma geral, conclui que, para ele, a escória da sociedade não eram as prostitutas, ladrões e assassinos. Nos próximos 3 minutos, Jesus vai falar de um futuro sombrio para Israel.
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4: Meio-dia e 10 minutos.

0: A cadeira. Um pastor foi chamado para orar por um doente. Ao entrar no quarto onde ele estava, havia uma cadeira ao lado da cama. O pastor se aproximou e disse: "Sua filha me pediu que viesse aqui orar por você, e creio que esta cadeira vazia seja para mim." E o homem respondeu: "Na verdade, passei boa parte da minha vida sem saber orar, e não dava importância a isso. Pensava que Deus estava muito distante de mim. Até que um dia um amigo me disse que orar é conversar com Jesus, e sugeriu que eu sentasse em uma cadeira e colocasse outra na minha frente, crendo que Jesus estava ali sentado e me ouvindo, pois ele mesmo disse: 'Eu estarei sempre com vocês.' Desde então tenho feito isso, e tem sido muito bom, mas cuido para que ninguém veja e pense que estou louco." E o pastor disse que era muito bom o que ele estava fazendo e que nunca deixasse de fazê-lo. Em seguida, orou com aquele homem e foi embora. Alguns dias depois, o pastor foi avisado pela filha daquele senhor que ele havia falecido. Porém, ele estava com a cabeça encostada em uma cadeira ao lado da sua cama quando morreu, e a filha perguntou ao pastor se ele sabia o porquê. Emocionado, o pastor enxugou as lágrimas e respondeu: "Ele partiu nos braços do seu melhor amigo." Jesus está mais próximo de nós do que pensamos. Tenha fé e fale com Deus. Ele te ouvirá.
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0: Quando o homem trabalha, ele simplesmente trabalha. Mas quando o homem ora, é Deus quem trabalha.
1: Santo Pai das Luzes, eu sei que Tu és Deus de amor, Deus de bondade e misericórdia. Sei que Tu és aquele Deus que responde clamores. Eu sei que tem a mãe desesperada, o pai. Tem gente, Senhor, esperando por esse momento da oração ansiosamente. E eu sei que estou aqui, meu Deus, acreditando em milagres, reconhecendo que o mar vermelho da vida ainda se abre quando se usa o cajado da fé. O gigante cai quando se atira aquela pedra em nome de Jesus. Vem nesta hora com aquele maravilhoso poder que só o Senhor tem e pode. Quebra as correntes, desfaça todas e quaisquer ações e reações do inimigo, que tudo que veio para matar, roubar e destruir nessa casa seja agora confrontado pelo poder do Teu nome, Jesus. Que as portas de um bom emprego venham se abrir para esta mulher, esse homem, que há tempo vem procurando algo melhor. Senhor, eu acredito que portas podem ser abertas agora, porque tem gente confiando, tem gente, meu Deus, colocando a fé em prática de uma maneira tão nobre, que a porta já está até aberta, que o milagre já está liberado. Em nome de Jesus, esta dor no corpo, esse mal-estar, essa dor na coluna, esse reumatismo, esse problema de ordem respiratória, digestiva, saia em nome de Jesus Cristo agora. Eu proclamo vitória, saúde, cura e libertação. Em nome de Jesus. Amém.
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2: O primeiro milagre de Jesus ao transformar água em vinho em uma festa de casamento pode ser visto também como o primeiro milagre que ele faz na vida de uma pessoa. Veja quantas coisas interessantes você encontra no capítulo 2 do Evangelho de João, a começar pela expressão ao terceiro dia, a mesma usada no capítulo que fala da ressurreição. Este e o próximo capítulo nos falam da água como um símbolo da palavra de Deus, como a origem da nova vida, a vida que é compatível com a ressurreição. Os judeus costumavam manter grandes potes ou vasos de pedra para armazenar a água que eles usavam nos rituais de purificação. Jesus diz aos servos para encherem de água os 6 potes que existiam no local, cada um com cerca de 100 litros. Milagrosamente, a água se transforma em 600 litros de vinho da melhor qualidade. O versículo 11 desse capítulo diz claramente que esse foi o primeiro milagre feito por Jesus. Portanto, se você ouvir falar de algum milagre feito em sua infância ou adolescência, pode ter certeza de que é pura invenção. Somos como aqueles vasos de pedra, empedernidos, vazios, vazios da verdadeira alegria. Cedo ou tarde, a alegria natural que o mundo oferece acaba chegando ao fim, como o vinho da festa, mas a alegria sobrenatural que Deus dá aos que creem em Jesus é eterna. Você já experimentou esse primeiro milagre em sua vida? Você já se deixou encher até em cima pela água, uma figura aqui da palavra de Deus? Se assim for, essa palavra que você ouviu em algum lugar será transformada por Jesus em vida e alegria. Uma mudança literalmente da água para o vinho, sobrenatural, radical, completa. Mesmo que por fora você pareça ser o mesmo rude e áspero vaso de pedra, por dentro aconteceu um milagre que lhe deu vida e vida eterna. Além da alegria de saber que seus pecados foram todos pagos por Jesus na cruz. Ninguém vê a transformação ocorrendo dentro daqueles grandes vasos. O modus operandi de Deus está além da nossa visão e da nossa compreensão. A palavra de Deus também opera assim, dentro de nós, no nosso interior. O livro de Hebreus diz que a palavra de Deus é viva e eficaz e mais afiada do que qualquer espada de dois gumes e penetra ao ponto de dividir alma e espírito, juntas e medulas, e julga os pensamentos e intenções do coração. Essa palavra se resume na seguinte declaração do apóstolo Paulo em 1 Coríntios: Cristo morreu pelos nossos pecados, segundo as Escrituras, foi sepultado e ressuscitou ao terceiro dia, segundo as Escrituras. É isso só. Você crê nisso? Se você realmente crê, o primeiro milagre em sua vida será essa transformação realizada por Deus. Mas se você tem ido atrás de Jesus em busca de outros milagres, talvez você seja como aqueles de quem ele está falando nos próximos 3 minutos.
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3: 13 horas e 14 minutos.

0: Bem-aventurados os misericordiosos, porque eles alcançarão misericórdia. Mateus 5:7.
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0: Pai das Luzes, que esta oração sirva para trazer despertamento, que o sono do mal seja repelido nesse instante. Quantas pessoas espiritualmente anêmicas, atrofiadas, portando dores e tantas indisposições pelo fato da não liberação de perdão, por carregarem fardos que há muito tempo deveriam estar lançados na cruz. Oro para que haja despertamento, para que cada coração acorde mesmo, de modo que possa reconhecer, como a tua palavra diz, entrega todo o seu caminho ao Senhor, confia nele e o mais ele fará. Isso não é ficção, folclore, não é uma alienação mental. É fato, meu Deus. Esta vida que tem tido dificuldade para reagir diante de uma proposta desta, põe a tua mão, Senhor, ajuda, teu Espírito veio para nos fortalecer, nos capacitar, nos orientar em meio a toda essa confusão. Que cada um seja grandemente revestido de poder, restaurado, avivado, renovado e transformado no que for necessário. Faz o milagre, cura o corpo, Senhor, restaura a alma e vivifica o espírito. Em nome de Jesus eu peço, porque assim eu creio. Amém.
1: 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Aleluia. Você deseja o nosso coração, Senhor.

Havia uma barreira, querido. Havia uma separação entre nós e Deus. Um véu que foi colocado por causa do nosso pecado, por causa do erro de Adão. Foi estabelecida uma barreira entre nós e Deus. Não foi Deus que estabeleceu essa barreira entre nós e Ele. Foi nós mesmos que estabelecemos uma barreira entre nós e Deus. Mas o desejo de Deus...

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2: Jesus é levado para ser crucificado, não sem antes passar pelo desprezo dos soldados. Eles tiram sua roupa e colocam sobre as suas costas um manto vermelho. Uma coroa de espinhos é colocada sobre sua cabeça e uma vara em sua mão, como se fosse um cetro. Então os soldados se ajoelham diante dele e dizem: "Salve, rei dos judeus!" Depois cospem nele e o espancam. Jesus é levado ao Gólgota, o lugar da caveira, para ser crucificado. E no caminho obrigam Simão, um africano de Cirene, atual Líbia, a carregar sua cruz. Os soldados dão a Jesus vinho misturado com fel, uma espécie de anestésico, mas ele se recusa a beber. Mil anos antes, o Salmo 22 previu que os soldados fariam um sorteio das vestes de Jesus. E é o que acontece aqui. Sobre a cruz, uma placa trilingue ironiza: "Este é Jesus, rei dos judeus." Hebraico, grego e latim representavam os idiomas da religião, da ciência e do poder. A multidão que se aglomera em torno da cruz insulta aquele que alimentou seus famintos e curou os seus enfermos. Será que entre aquelas bocas que xingavam Jesus estava algum mudo que ele fez falar? Daqueles punhos levantados contra ele, será que tinha algum paralítico de nascença? E dentre os olhos que fuzilavam o Filho de Deus na cruz, quiçá alguns tinham acabado de inaugurar a dádiva da visão. Uma coisa é certa, quem estava sendo desprezado ali era em um frágil corpo humano, era o próprio Criador. O apóstolo João escreveria depois em seu evangelho: "Todas as coisas foram feitas por intermédio dele. Sem ele, nada do que existe teria sido feito." Isso inclui a multidão, o espinheiro de onde saiu a sua coroa, a árvore de onde veio a cruz, e até o minério, que foi transformado nos pregos que prendem suas mãos e seus pés. Por volta do século XII, um monge francês, Bernardo de Claraval, descreveu a crucificação em uma obra poética que fala dos pés, joelhos, mãos, lado, peito, coração e face de Jesus. Uma adaptação do último poema, da face, diz assim: "Ó, quão ensanguentada, ferida está em dor! Cruel coroa fere a fronte sem vigor, ó, quantos escarnecem de tua condição e zombam dessas dores, ferindo o coração. Sem luz estão teus olhos, não brilham mais assim, por que, Senhor, se apagam? Por nós sabemos sim. Tão grandes sofrimentos nós, em pecados vis, causamos rudemente, que o sol brilhar não quis. Jesus, ó nosso amado, sofreste ali por nós. Sem cor desfaleceste, opresso em dor atroz. Palavras não expressam a nossa gratidão por tua sempiterna, fecunda redenção." Curiosamente, os ladrões crucificados ao lado de Jesus se unem em coro junto com a multidão e também xingam Jesus. Então algo acontece com um deles nos próximos 3 minutos.
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3: 14 horas e 11 minutos.

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2: Momento de meditação. Durante a sua vida na terra, Jesus fez orações e súplicas em voz alta e com lágrimas ao Deus que o podia salvar da morte. E as suas orações foram atendidas porque ele era dedicado a Deus. Hebreus 5:7. Orações e súplicas em voz alta e com lágrimas. Quantas mães, quantos pais já passaram por esta dura experiência? Em épocas de doença de um filho, noites de vigília ao lado do leito no hospital, em situações de rebeldia e afronta, quando filhos somem de casa ou apelam para bebida, drogas e más companhias. Orações e súplicas em voz alta e com lágrimas. Por incrível que pareça, Jesus também precisou orar e suplicar em voz alta e com lágrimas. Chegando em Jerusalém, ele chorou à vista do povo e lamentou a incredulidade dos que não queriam aceitá-lo. No jardim do Getsêmani, diante do seu sofrimento e morte, ele orou angustiado ao Pai, e seu suor caía como gotas de sangue sobre a terra, e Deus lhe mandou um anjo que o consolava. Sendo crucificado, intercedeu pelos que o pregavam à cruz. Jesus sabe o que é angústia, a dor e o sofrimento. Ele se identificou tanto com cada um de nós durante a sua vida terrena, que compreende as nossas súplicas e o nosso choro. Ele quer ajudar como foi ajudado por Deus, vencendo a própria morte na sua ressurreição. É tempo de reflexão maior sobre o sofrimento do Salvador Jesus. Nas suas dores encontramos forças para suportar as nossas dores. Na sua vitória, encontramos a certeza de que também seremos vitoriosos com Ele.

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Oh, Pai querido, Pai das luzes em quem não existem sombras e nem variações, venho mais uma vez diante de Ti, em nome de Jesus, para suplicar em favor daqueles que se sentem dominados pelo cansaço. São muitos que estão entregues ao estresse. É verdade, Pai, que na maioria das vezes houve até exageros no trabalho, nos estudos, na comida e até mesmo no lazer. Isso tudo e outras coisas ocasionando situações que produziram um cansaço de corpo e mente, o que vem gerando total indisposição, desinteresse e coisas do gênero. Mas nesta oração, não estou para discutir o problema e sim a solução que está em Ti, pois o Senhor Jesus disse: "Vinde a mim cansados e oprimidos e eu vos aliviarei." Sim, meu Pai, é este alívio que estou invocando sobre este corpo asfixiado pelo cansaço. Libera agora do Teu refrescante alívio. Remova cada célula, cada neurônio que agora se sente comprometido por situações assim. Renova, Senhor, cada célula, cada neurônio, a mente dessa pessoa. Faz, Senhor, com que em nome de Jesus Cristo esse deserto venha agora florescer. E onde quer que estiver o cansaço imperando, sopra do Teu poder e levanta o abatido. Lemos na Tua palavra que quem espera em Ti renova suas forças. E nesta oração exponho em Ti a minha confiança de que algo novo está surgindo no lugar do cansaço. Um jugo suave, um fardo leve. Eu creio nisso, Senhor. Em nome de Jesus eu peço, porque assim eu creio. Amém.

0: Diga, eu tenho uma vitória para contar. Diga mais alto, eu tenho uma vitória para contar. Aplauda o Senhor pela vitória que você pode contar neste momento. Aleluia. Vamos lá. Mais forte é para Jesus. Aleluia.
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3: Vamos deixar o Evangelho de Mateus por 3 minutos para dar uma olhada na carta do apóstolo Paulo aos Gálatas, os cristãos que viviam na Galácia. Nela, Paulo conta de um encontro que ele teve com o apóstolo Pedro. E Paulo diz assim: quando Pedro veio a Antioquia, enfrentei-o face a face por sua atitude condenável. Pois antes de chegarem alguns da parte de Tiago, ele comia com os gentios. Quando, porém, eles chegaram, afastou-se e separou-se dos gentios, temendo os que eram da circuncisão. Os da circuncisão eram os judeus convertidos a Cristo, que achavam que ainda deviam obedecer à lei do Antigo Testamento. Mas Paulo continua: os demais judeus se uniram a ele nessa hipocrisia, de modo que até Barnabé se deixou levar. Quando vi que não estavam andando de acordo com a verdade do Evangelho, declarei a Pedro, diante de todos: você é judeu, mas vive como gentil e não como judeu. Portanto, como pode obrigar os gentios a viverem como judeus? Você já percebeu que havia aí uma diferença de opiniões. Os judeus que se convertiam a Jesus queriam continuar seguindo os mandamentos do Antigo Testamento, guardando o sábado, dando o dízimo, circuncidando seus filhos, tudo isso. Aquilo que tinha valido para Israel. Mas agora eles eram igreja. A carta aos Gálatas é uma carta dura, porque os próprios cristãos da Galácia tinham caído nesse engano de acreditar que a salvação vinha pela obediência aos mandamentos. Aqui Paulo conta como repreendeu particularmente o apóstolo Pedro por agir com hipocrisia. Pedro conhecia a verdade e entendia a diferença, mas com medo de desagradar os judeus convertidos, que insistiam na manutenção da velha ordem de coisas, Pedro se afastava de seus irmãos gentios quando os seus irmãos judeus estavam por perto, e ainda por cima queria obrigar os gentios a viverem como judeus, quando ele próprio, Pedro, já não vivia mais assim. Pedro era um homem como qualquer um de nós. Não tinha nada de infalível e estava sujeito às mesmas fraquezas e às mesmas hipocrisias às quais eu e você estamos sujeitos. Você já quis parecer o que não é só para impressionar alguém? Eu também, e Pedro idem. Você já mandou alguém viver ou fazer algo de determinada maneira quando você mesmo não agia assim? Eu também, e Pedro idem. Portanto, se tiver que olhar para alguém como seu exemplo, olhe para Jesus. Esse nunca falhou. Esse nunca foi hipócrita. Esse nunca decepcionará você. Eu, você e todos os seres humanos que passaram ou estão passando por esse planeta somos falhos. E é por isso que não há salvação em nenhum outro além do Filho de Deus. Não há intermediários. Deus não encontrou um sequer que pudesse morrer pelos pecados do mundo, por isso enviou o seu Filho. E é nele que você deve crer. Nos próximos 3 minutos, vamos voltar ao Evangelho de Mateus para ver o que o clero dos judeus anda aprontando.
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2: Bem-aventurado e santo é aquele que tem parte na primeira ressurreição. Sobre estes não tem poder a segunda morte. Apocalipse 26.
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2: Senhor, em nome de Jesus, declaramos a tua mão estendida para abençoar, renovando, vivificando, trazendo alívio, abrindo a porta, curando agora a enfermidade, trazendo paz, harmonia neste lar. Que cada ouvinte, Senhor, receba muita inspiração para que a vida fique melhor. Que o inimigo caia por terra, que todas as forças do mal sejam agora repreendidas em nome de Jesus.

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1: Maria creu nas palavras do anjo de que de seu ventre sairia o Emanuel, que quer dizer Deus conosco. Afinal, mesmo sem ter uma relação sexual, ela tinha ficado grávida, após o Espírito Santo vir sobre ela e o poder do Altíssimo a cobrir com a sua sombra. O bebê, chamado pelo anjo de Filho de Deus, foi chamado por Isabel de Senhor. Maria e Isabel sabem da promessa feita pelo profeta Isaías. Por isso, o Senhor mesmo dará um sinal. A Virgem ficará grávida e dará à luz um filho, e o chamará Emanuel, ou Deus conosco. O mesmo profeta previu: um menino nos nasceu, e ele será chamado Maravilhoso Conselheiro, Deus Poderoso, Pai Eterno, Príncipe da Paz. Ele estenderá o seu domínio e haverá paz sem fim sobre o trono de Davi e sobre o reino, estabelecido e mantido com justiça e retidão, desde agora e para sempre. Mas onde nasceria o menino? Maria sabe, pois o profeta Miqueias avisou: e tu, Belém Efrata, posto que pequena entre os milhares de Judá, de ti me sairá o que governará em Israel, e cujas saídas são desde os tempos antigos, desde os dias da eternidade. Isso Miqueias falou no capítulo 5. Portanto, Maria ficaria grávida, virgem. Seu filho seria o Deus conosco, ele assumiria o trono de Davi e estabeleceria um reino de paz sem fim. Por ser Deus, ele existiria desde os dias da eternidade. Mas espere, o profeta Miqueias disse que o Messias nasceria em Belém? Maria mora em Nazaré, a 150 quilômetros de distância, ou um mês de caminhada. Ou o bebê não é o Messias prometido a Israel, ou algo precisa acontecer para colocar aquela jovem grávida na hora e lugar previstos para o parto. E é o que acontece no primeiro versículo do capítulo 2 de Lucas. Naqueles dias, César Augusto publicou um decreto ordenando o recenseamento de todo o Império Romano, e todos iam para sua cidade natal a fim de alistar-se. Assim, José também foi da cidade de Nazaré, da Galiléia, para a Judéia, para Belém, cidade de Davi, porque pertencia à casa e à linhagem de Davi. Ele foi a fim de alistar-se com Maria. O livro de Provérbios diz que o coração do rei é como um rio controlado pelo Senhor. Ele, o Senhor, o dirige para onde quer. Nem o imperador romano sabe que está sendo marionete nas mãos de Deus. Assim é com todos os governantes, por mais que eles acreditem que sejam eles que estão no controle. Nos próximos 3 minutos, José e Maria descobrem que no mundo não há vaga para Jesus.
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0: eis que aquele dia vem ardendo como fornalha. Todos os soberbos e todos os que cometem impiedade serão como restolho. E o dia que está para vir os abrasará, diz o Senhor dos Exércitos, de sorte que não lhes deixará nem raiz, nem ramo. Mas para vós, os que temeis o meu nome, nascerá o sol da justiça, trazendo curas nas suas asas. Malaquias 4, 1 e 2.
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Nesse momento, nós queremos convidar você a clamar a justiça de Deus conosco. Esse hino que nós vamos cantar foi um presente de Deus para nós. E quando Deus nos deu, foi com o propósito de levar aos corações injustiçados o desejo de clamar, de buscar a sua justiça. Senhor, faz justiça. Faz justiça por nós, Senhor.

Levante as suas mãos. Nós estamos diante do altar do Senhor. Vamos clamar a justiça dele. Cante, diga com seu coração, fale para ele.

0: Nós confiamos em tua justiça, Senhor.
1: Aleluia, Senhor. Glória a Deus.
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4: Senhor, esse é o lugar da oração. Esse é o momento que a gente escolhe para invocar teu nome. Um momento apropriado depois que a ministração fora efetuada de uma forma simples, é verdade, mas fácil de entender. Senhor, sabemos que a semente cai à beira de caminho, em meio a pedras e espinhos. Mas tem uma boa parte que cai, meu Pai, em boa terra, no lugar adequado, no lugar capaz de fazer com que uma semente produza 30, 60 e a 100. Vem agora com aquela ação de milagres. Renova, aviva, restaura pelo teu grande poder e amor. Que as portas se abram. Esta pessoa que escreveu, deixou o seu nome a um pedido da mãe em relação ao filho desobediente, rebelde, que se distanciou de tudo e de todos, saiu do lugar, do aconchego do lar, ao pedido da esposa frustrada, do marido decepcionado, da família cansada, do empresário assustado. Mas agora, no lugar da oração, Senhor, nós entendemos que coisas maravilhosas estão acontecendo, porque tua especialidade é fazer milagres. Em nome do Senhor Jesus Cristo, invocamos a ti, ó Pai, pois temos através da palavra esse direito. As portas do inferno não podem prevalecer diante de tamanha expressão que agora não faço sozinho, mas há um verdadeiro exército que comigo agora concorda e declara: venha o teu reino. Que a dor seja agora, Senhor, anulada. Que o enfermo passe a se sentir melhor, porque tu podes fazer desse momento de oração um momento de cura, libertação. Tu podes, Senhor, fazer de uma semente uma grande lavoura. Tu podes, Senhor, trazer à existência coisas que não são para que sejam. Eu proclamo agora a vitória diante dessa necessidade, desse problema, dessa situação do ponto de vista humano insolúvel. E te glorifico por esta bênção. Em nome de Jesus Cristo vencedor. Amém.

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Onde é o meu lugar, Senhor? Se é onde eu renovo as minhas forças, é na tua presença, é aos teus pés, Senhor.

descanso o teu coração no Senhor.

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1: Na parábola anterior, Jesus deixa claro para os religiosos judeus o que eles estão prestes a fazer: matar o filho do dono para ficar com o vinhedo. Agora, no capítulo 22 do Evangelho de Mateus, ele mostra outro aspecto dessa rejeição. O filho, que foi assassinado na parábola anterior, reaparece como um príncipe em seu casamento. O rei manda seus servos distribuírem os convites para a festa de seu filho, mas os convidados não querem ir, apesar do rei avisar que tudo já está preparado. Não era preciso fazer coisa alguma, bastava aceitar o convite. Os convidados preferem cuidar dos seus próprios negócios e alguns chegam até a maltratar e matar os servos do rei. Irado, o rei envia o seu exército para destruir a cidade e aqueles assassinos. Depois diz aos servos para saírem pelas ruas e convidarem todas as pessoas que encontrarem, de boa ou má reputação, porque o banquete já está preparado. O salão então fica cheio de pessoas totalmente desqualificadas, mas que aceitaram o convite. João Batista e os discípulos de Jesus convidaram os judeus para desfrutarem da benignidade de Deus, mas estes recusaram. Eles não apenas mataram João, mas pregaram o próprio Filho de Deus numa cruz. Mesmo após a morte e ressurreição de Jesus, por algum tempo o convite permaneceu literalmente em pé. No capítulo 7 do livro de Atos dos Apóstolos, você encontra Estevão, um dos discípulos, mais uma vez convidando os judeus a crerem em Jesus. Antes de ser apedrejado, Estevão vê os céus abertos e Jesus em pé, à direita de Deus. Jesus ainda não tinha se sentado em seu trono, como se aguardasse por um arrependimento de última hora dos judeus, o que acabou não acontecendo. No ano 70, o exército romano destruiu e queimou Jerusalém, exatamente como acontece com a cidade da parábola. Com a rejeição dos judeus, Deus passou a tratar com uma outra classe de pessoas. Os judeus eram, por assim dizer, os privilegiados, os socialites, cujos nomes estavam na lista dos convidados. A lista foi rasgada e agora o convite é feito a qualquer um, sem discriminação, qualquer um mesmo. Para você imaginar esta parábola aplicada aos dias de hoje, pense numa festa de casamento do herdeiro do maior milionário do país, para a qual são convidados ladrões, traficantes, prostitutas, viciados, todo tipo de gente. Imagine uma fila de ônibus parando no lugar mais barra pesada da cidade e anunciando: pessoal, boca livre para todo mundo, qualquer um está convidado, venha como você estiver. É exatamente este o convite que está sendo feito agora através do Evangelho da Graça de Deus. Você o aceita do jeito que está, sem pré-condições. Aliás, apenas com a condição de se reconhecer incapaz de pagar por isso e aceitar vestir a roupa que o anfitrião lhe dará nos próximos 3 minutos.
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0: Quem não toma sua cruz e não segue após mim, não é digno de mim. Mateus 10:38.
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gente nesse espaço tão maravilhoso, acredita, Senhor, que algo tremendo de Ti está acontecendo. Eu quero pedir agora, vem com um milagre, porque há situações em que o milagre se faz necessário. Eu sei que a Tua vontade, Senhor, é operar maravilhas, é fazer acima do que pedimos e pensamos. Agora, Senhor, faz de nossa oração um ato poderoso. Quebra enfermidades, doenças, liberta corações algemados, aflitos, desnorteados. Gente, Senhor, que se sente cansada, estressada, traga alívio ao que se sente caído, levanta-o na força do seu poder, restaura o ânimo dessa pessoa, a disposição, essa pessoa decepcionada com alguém, cura feridas agora, Senhor, estanca essa hemorragia da alma e faça dessa vida, Senhor, uma vida mais experiente, uma vida mais envolvente, uma vida mais dependente de Ti. E saiba tirar proveito de cada situação, reconhecendo que todas as coisas contribuem para o bem daqueles que Te amam.

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